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0: Olá, sejam muito bem-vindos a mais uma edição do Vamos ao Fado. O programa onde o Fado é o protagonista e onde viajamos pelas vozes, histórias e emoções da nossa canção nacional. Abrimos, como habitualmente, com a voz eterna de Amália Rodrigues e o tema Cheira a Lisboa, um dos grandes êxitos do repertório de Amália Rodrigues, com letra de César de Oliveira e música de Carlos Dias, numa sentida homenagem à cidade de Lisboa e às suas tradições. Depois desta belíssima homenagem à cidade das Sete Colinas, é tempo de recordar alguns dos artistas que ajudaram a escrever a história do Fado e que merecem ser lembrados. É tempo agora para ficarmos com os fadistas, esquecidos ou não. Venham daí eles, na voz do Abílio Oliveira. Um abraço a todos, obrigado por estarem connosco, obrigado por estarem com o Vamos ao Fado.
1: Olá, Carla. O que estás a fazer?
2: Olha, estou a ouvir Fadistas Esquecidos, ou não?
1: Como assim? O que é isso?
2: É um projeto do Joaquim Silva e do Fernando Batista. E tem uma página no Facebook. Basta pesquisares por este nome, Fadistas Esquecidos, ou não?
1: Muito bem.
2: E nós, todas as semanas, vamos trazer aos nossos ouvintes dois temas aqui para o Vamos ao Fado.
3: Olá, Carlos. Fadistas esquecidos ou não? E esta semana as escolhas são, em primeiro lugar, a Lourdes Cristina, que canta o tema Andam Destinos Trocados, com versos de Fernando Pérez, no melodia do fado Primavera, de Pedro Rodrigues, aqui com o acompanhamento de António Chainho, Raul Neri, José Maria Nóbrega e Raul.

E agora, o Marcos Vicente, que cantou o tema Quase, com versos de Mário de Sá Carneiro, na melodia do fado Alberto de Miguel Ramos. Aqui com o acompanhamento de Samuel Paixão, Miguel Costa e Mário Lopes, nós voltamos certamente para a semana com mais fanistas esquecidos ou não. Até lá, desejamos a todos muita saúde e bons fados. E o Vamos ao Fado Cego, claro está, com o Carlos Rocha. Até para a semana, para aqueles que acreditam.

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1: Continuamos no Vamos ao Fado e aproveitamos para recordar que pode acompanhar todas as novidades do programa através das nossas redes sociais. Regressamos à música como uma das vozes mais marcantes do fado contemporâneo. Raquel Maria interpreta o tema Foi Deus, que faz parte da identidade do próprio fado. E de seguida escutamos Rogério Lourenço com um tema carregado de sentimento e interpretação. Nesse tema, intitulado Morri Ontem. Ora, eu espero que goste e que fique connosco no Vamos ao Fado. Acontece aqui todas as semanas na antena da sua rádio. E agora sim, silêncio, porque vamos ao Fado.

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2: Fica o convite para participar e enviar as suas mensagens através do WhatsApp do programa. Seguimos com Sandra Correia, uma fadista de grande sensibilidade artística, para ouvirmos o tema Aqui Existo, do seu álbum com o mesmo nome. Sandra Correia traz-nos este tema e logo depois chega o destaque desta semana, dedicado a uma das figuras incontornáveis do fado e que vai ficar na memória, certamente. Ora, vamos chegar assim com Sandra Correia e o tema Aqui Existo, de Rosa de Lobato Faria, a sua autora, da letra, claro.

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2: E no destaque desta semana vamos falar de Carlos Augusto da Silva Ramos, que nasceu em Lisboa a 10 de outubro de 1907 e faleceu em Lisboa a 9 de novembro de 1969. Natural da freguesia de Alcântara, Carlos Ramos tornou-se um dos fadistas mais queridos do público português, graças à sua voz quente e à sua postura modesta e discreta. E é um número de grandes êxitos que teve, aliás, ligados à popularidade crescente do disco e da televisão, meios de comunicação que soube utilizar com grande proveito no início da década de 60. Carlos Ramos almejava ser médico, mas a morte do pai, com apenas 18 anos, obrigou-o a trabalhar para sustentar a família, dedicando-se à radiotelegrafia, ofício que aprendera no serviço militar, e do qual faria carreira profissional. Continuava, contudo, a tocar e a cantar nas horas vagas, primeiro apenas como acompanhante, nomeadamente de Ircília Costa, depois também como fadista em nome próprio, acompanhando-se a si próprio à guitarra, acabando, a conselho de Filipe Pinto, por se profissionalizar como cantor em 1944. Estreou-se então no Café Luso, no Bairro Alto. Senhora do Monte foi o seu primeiro grande êxito. Com a letra de Gabriel de Oliveira e música de Raul Ferrão, estilado no Fado Carriche, ficamos com a Senhora do Monte. Vamos escutar de seguida.

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1: E porque o fado também se vive para lá das emissões de rádio, acompanhe-nos igualmente nas redes sociais. Continuamos com duas gerações e duas formas distintas de sentir o fado. Primeiro, Carolina Pessoa com o tema Amor de Mel, Amor de Fel. De seguida, uma das vozes mais populares do fado castiço, Fernando de Farinha, que nos traz o tema Belos Tempos. Ora, belos tempos esses em que nós escutávamos o fado com essa gente antiga. Ora, vamos chegar com a Carolina Pessoa e com o Fernando Farinha. Vamos ao fado.

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2: Voltamos a lembrar que o seu contacto é sempre importante para o crescimento deste programa. E assim, chegou o momento de parar por instantes para escutar a palavra dita e sentida no momento poético com a Silmar. Olá, Silmar.
3: Olá, Carlos. Hoje trago o poema Crepúsculo, de Flor Bela Espanca, do livro Soror Saudade. Teus olhos, borboletas de ouro ardentes, borboletas de sol de asas magoadas, pousam nos meus, suaves e cansadas, como em dois lírios, roxos e doentes. E os lírios fecham. Meu amor, não sentes? Minha boca tem rosas desmaiadas e as minhas pobres mãos são maceradas como vagas saudades de doentes. O silêncio abre as mãos, entorna rosas. Andam no ar carícias vaporosas como pálidas sedas arrastando. E a tua boca rubra ao pé da minha é, na suavidade da tardinha, um coração ardente palpitando. Porta fechada por Pedro Calado. É o

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2: Aproveitamos para recordar que todos os programas do Vamos ao Fado ficam disponíveis em podcast no YouTube para ouvir quando e onde quiser. Estamos assim na nossa reta final desta edição. Começamos esta reta final com Carminho, uma das grandes referências do fado atual, para ouvirmos o tema Andorinha. E para encerrar, uma verdadeira lenda do fado tradicional, Fernando Maurício, com a Igreja de Santo Estevão. Obrigado pela sua companhia. Continuo a acompanhar-nos nas redes sociais e também no nosso canal do YouTube. Despeço-me com amizade. Até ao próximo programa. Até lá, fiquem bem e, claro, não deixe, nem nunca deixe de ouvir o fado. Para aqueles que acreditam, até para a semana, se Deus quiser.

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0: Muito boa tarde, sejam bem-vindos à nossa emissão de hoje das Estradas de Portugal. Eu sou o Bruno Oliveira e trago comigo a Silvina e a Angelina. O professor Joaquim está atrasado, depois se verá. Para já, aproveito para saudar, que ela já se manifestou ali em fundo, a Silvina. Boa tarde, Silvina.
1: Olá,
0: ai,
1: olá.
0: Silvina, ai, pode... Silvininha, como te cantará, ou como canta o
1: Camané.
0: Exatamente.
1: Então, boa tarde a todos os ouvintes da Rádio Fiscal.
0: Tiveste uma boa semana.
1: Da Rádio Alto Douro, António Pedro, todos os ouvintes, pois, principalmente aqueles assíduos, como a Ana, o Tiago, etc.

0: e convido-vos a que fiquem connosco. Hoje vamos falar de ideia nova.
1: Tiveste uma boa semana?
0: Tive, sim.
1: Boa tarde, Angelina, e tu?
2: Boa tarde aos ouvintes da Rádio Portugal Star e da Rádio Alto Douro. Espero contar convosco até às 20, a passearmos aqui pelo Conselho de Idanha, a Nova. E sabes... queres saber se eu tive uma boa semana?
1: Não.
2: Opa!
1: Eu tive o prazer de a testemunhar.
2: Eu pensava que ias saber.
1: Não, não quero. Quero saber qual foi a vossa opinião do primeiro tema, que é uma rapsódia da Beira Baixa, aqui com vários temas da Beira Baixa, claro está, mas que foi aqui trazido por um grupo que já não existe, já existiu, Sol a Sol.
0: Eu gostava muito desse grupo.
1: E trouxemos aqui um conjunto
2: foi
1: de músicas.
2: Foi pena eles terem terminado, mas
1: a vida é mesmo
2: assim, as coisas já às vezes são assim mesmo, mas pronto. Tinham, se tivessem continuado, acho que tinham até alcançado um bom sucesso.
1: Já hoje éramos dupla platina, digo eu.
2: Agora com as novas tecnologias é muito mais fácil as pessoas terem êxito do que há 30, 40 anos
1: sim,
2: atrás.
1: Sim, mas agora, por acaso, eu estou a pensar.
2: Porque agora publica-se tudo, põe-se no Facebook, põe-se no Instagram, põe-se no não sei quê. E então as pessoas são bombardeadas com todo o tipo de coisas. E logicamente, quando as coisas até são boas e agradáveis, a pessoa depois vai sempre procurar aqueles conteúdos.
1: Claro.
2: É o que acontece. Quando nós não gostamos, ignoramos, como é lógico.
1: Andamos aí a amadurecer a possibilidade de reeditar alguns temas, mas pronto, vamos ver como é que as coisas podem acontecer. Sim. Mas já disseste, vamos até à Idanha.
2: A Nova. Exatamente.
1: Porque a Velha também anda por lá, não é?
2: Sim, a Idanha, a Velha, existe. Essa, sim, foi a cidade inicial, ou a povoação, que iniciou aqui o nosso Conselho de Idanha.
1: Muito bem. Que Idanha Nova. Então vamos lá saber
2: que
1: onde
2: Idanha.
1: Como é que é o nome da Idanha.
2: Exato. Vamos então tentar trazer aqui a explicação.
1: A Idanha Nova que depois passou a Velha, não é?
2: Não, ela não é sempre
1: ela
2: nova.
1: Ela é sempre nova, mas a que era nova na altura depois também envelheceu, porque deu origem a uma outra que é nova. Por isso é que existe ainda nova Idanha Velha, não é? Não é assim?
2: É, exatamente.
1: Pronto, então acho
2: vamos ver a explicação. A explicação do topónimo. Tu queres estar aí a baralhar e confundires os ouvintes, pois eles não percebem nada que a gente está a dizer.
1: Não, isso é para tu depois
2: poderes escurecer. E depois vêm perguntar assim, o que é que o Abílio quereria dizer com aquilo? Porque tu baralhas as pessoas, homem de Deus.
1: Não, mas tu não vês que eu quero que tu expliques.
2: Ah, pronto.
1: Eu só baralho que é para tu descomplicar.
2: Então vou explicar.
1: Senão não tinha sentido aqui o teu trabalho. Acho que...
2: Está bem, então vá.
1: Vou continuar a baralhar.
2: É melhor. Estás quietinho. A explicação do topónimo é uma viagem fascinante no tempo que nos leva até à época romana. A explicação divide-se em duas partes, a evolução da palavra Idanha e o porquê de Nova. Idanha não nasceu assim como Idanha. Ela é um resultado de séculos de transformações linguísticas que começaram com os romanos no século I a.C. Os romanos fundaram uma cidade importante na região chamada Civitas, agora é que vem um nome complicado, e Gaeditanarum, Não. Igai de Tanuru. A cidade dos Igai de Tani. Ah, pá, estes nomes são muito complicados. A tribo indígena que ali vivia. No século VI, o nome evoluiu para Igeditânia e mais tarde para Egitânia. Agora vamos falar do domínio árabe no século VIII. Quando os muçulmanos ocuparam a Península Ibérica, adaptaram a fonética de Egitânia para a sua língua, transformando-a em Idânia ou Idânia. Ou seja, eles têm o mesmo som, mas a primeira Idânia é escrita normalmente com as letras que nós estamos habituados. A Idânia podia ser uma outra opção. Os Is são Y, portanto, Y, D, A, N, Y, A. Eu só estou a dar esta explicação porque eu repeti Idânia, lê-se da mesma maneira.
1: Mas aqui não fui eu que baralhei.
2: Não, senhor. Não, mas é porque eu dizendo Idânia ou Idânia, as pessoas estavam a pensar. Então, mas ela está a repetir porquê? Então estou a dar essa explicação, só a segunda Idânia escrita por, com Y. Com a reconquista cristã e a evolução natural do português medieval, Idânia deu origem ao nome Idânia. Agora, o porquê da nova? A distinção entre Idânia a velha e nova deve-se a uma decisão estratégica e militar no início da nossa integridade nacional. Castelo de Gualdim Pais, 1187. A antiga cidade romana e visigótica, Egitânia, Idânia, tinha sido muito castigada pelas guerras da Reconquista. Por isso, em 1187, o mestre da Ordem do Templo, os Templários, Dom Gualdim Pais, decidiu erguer um novo castelo num ponto mais alto e defensável, a alguns quilómetros de distância, sobre o rio Ponço. Para povoar esta nova zona em redor do castelo, o rei Dom Sancho I concedeu-lhe uma carta de foral em 1206, para distinguir esta povoação recente da antiga cidade original, o rei batizou-a oficialmente como Idânia a Nova. E aí temos a nossa explicação. Agora entendeste porque é que a nova se distingue da velha?
1: Pois, porque a velha, a nova passou a velha e a nova que existia, existia, começou a existir. A nova que chegou.
2: Ah, é, a nova passou a velha.
1: A Idânia nova passou a Idânia velha. O espaço, o local, a localização, o espaço.
2: Não, a Idânia, porque ela era a Idânia, era. Não era a Idânia velha.
1: Sim, mas depois.
2: A Idânia passou a velha porque apareceu uma
1: passou
2: nova Idânia.
1: Exatamente. Pronto. É isso que eu te pergunto. A Idânia nova que depois passou a velha.
2: Não,
1: porque a nova existia.
0: A Idânia, é? A Idânia anterior é que passou a velha.
1: Eu percebi.
0: Porque a nova Idânia passou
2: não,
0: a ser Idânia nova.
2: Mas ele quer que a nova passe a velha. O que é que tu queres?
1: Eu percebi.
2: A nova passa a velha, que é para ele arranjar uma nova.
1: Eu só estava aqui a divertir-me com a voz. a vossa azáfama em tentar explicar-me. Mas pronto, mas eu prometo que não faço mais isso.
2: Então, baralhando e dando, ficamos pois, todos iguais, não é mesmo, não é?
1: Exatamente.
2: Pronto. Então, a Idanha, a nova, é limitada a norte por Penamacor, a leste e sul por Espanha, a oeste por Castelo Branco e a noroeste pelo Fundão. Este concelho está dividido em 13 freguesias, ainda é bastante grande. Temos a freguesia de Aldeia de Santa Margarida, a freguesia de Idanha, a Nova e Alcafozes, a freguesia de Ladoeiro, a freguesia de Medelim, a freguesia de Monfortinho e Salva, Monfortinho e Salvaterra do Extremo, a freguesia de Monsanto e Idanha a Velha, a freguesia de Oledo, a de Penha Garcia, a de Proença a Velha, a de Rosmaninhal, que é difícil para dizer, São Miguel de Acha, Tulões e, por fim, Zebreira e Segura. Vamos falar do clima deste concelho. O verão é curto, quente, seco e de céu quase sem nuvens. O inverno é longo, fresco, com precipitação e de céu parcialmente encoberto. Ao longo do ano, as temperaturas oscilam entre os 2 e os 33 graus. Já fizemos aqui uma boa apresentação deste concelho, mas tenho aqui mais umas coisinhas para vos dizer. A 11 de dezembro de 2015, a Unesco considerou Idanha a Nova como Cidade da Música, como parte do programa Rede de Cidades Criativas. A sua padroeira é a Nossa Senhora da Conceição, que é celebrada a 8 de dezembro, e não, como muita gente pensa, Nossa Senhora do Almortão. É uma romaria célebre que se celebra. Agora vamos ver aqui, que isto aqui é uma... Na segunda-feira da segunda semana, a seguir à Páscoa. Isto é muito complicado. Que também acaba por ser o feriado municipal. Eles acabam por ter dois feriados municipais, porque o 8 de dezembro é um feriado nacional, que também é padroeira deles. Já viste? Foram espertos. Não acho?
1: É verdade, eu acho que sim.
2: Tiveram uma boa esperteza.
1: Tiveram.
2: A padroeira é o 8 de dezembro, que é a Nossa Senhora da Conceição. Mas eles depois também celebram e fazem feriado no dia da Nossa Senhora do Almortão. Estás a ver?
1: Yeah. Sim, senhor. Muito bem.
2: E portanto este feriado é móvel, porque é sempre na segunda-feira
1: na
2: da segunda semana.
1: Na segunda-feira da segunda semana, a seguir à Páscoa.
2: A seguir à Páscoa.
1: Muito
2: como
1: bem.
2: A Páscoa é móvel,
1: portanto, esse feriado também é móvel. Muito bem.
2: Exatamente.
1: São conclusões brilhantíssimas, mas tu sabes mesmo. Não sei
2: concluí,
1: se já tinhas concluído.
2: Concluí, sim, senhor.
1: Mas tu sabes mesmo quem foi o Rei Bamba?
2: O Rei Bamba.
1: Sim.
2: Não faço ideia.
1: Então eu vou-vos contar a lenda do... Vou-vos trazer a lenda do Rei Bamba. E diz então a dita lenda do Rei Bamba: morto o último rei dos Visigodos, era necessário encontrar-se um sucessor, pois o povo temia pela sorte do império. O conselho dos godos reuniu e ficou decidido consultar o sumo pontífice, uma vez que o trono sem rei fazia com que o reino corresse perigo. O sumo pontífice disse: Deus revelou-me que o novo monarca será um homem bom, de ascendência real e virtuoso. Disse-me que ele vive algures, ignorado, entregue ao amanho das suas terras. E como o reconheceremos? A esta pergunta de um dos membros da Cúria Romana, o Papa esclareceu: ele estará a lavrar com um boi branco e outro castanho, mas será difícil saber qual escolhido, pois muitos lavradores lavam com bois dessa cor e todos os lavradores têm uma vara com a qual incitam os seus bois na arada. A todos os lavradores que forem vistos com bois brancos e castanhos na lavra, incitai-os a espetar a vara na terra. Se a vara que ele tiver na mão florir, é sinal de que esse é que é o rei dos visigodos. Enviou emissários em sua procura e todos eles seguiam com as instruções. Um homem a lavrar com um boi branco e outro castanho, o qual ele devia espetar-se a vara dos bois na terra, e se ela florisse, era sinal de que ali estava o rei dos godos. Alguns lavradores encontraram os emissários nas respectivas aradas, um com um boi branco e outro castanho. No entanto, quando lhes pediram para enterrar no solo a ponta da vara, nada acontecera. Não me parece que o rei possa ser encontrado desta maneira, disse um dos emissários. Como é que uma vara seca e velha, só porque se lhe enterra a ponta dela na terra, dá a influir naquele momento? Se é a revelação de Deus, disse outro emissário, certamente existirá esse lavrador e será ele o grande rei e esperado. Depois de muito percorrerem as estradas e os caminhos, os emissários papais chegaram à região da Egitânia. A Egitânia foi um nome dado e que já foi explicado pelos suevos e visigodos a uma cidade fundada pelos romanos em território que corresponde ao Portugal atual, a cidade dos egiditanos, o que corresponde à Edenha. Depois de alguns dias sem sucesso algum, os emissários encontraram um homem a lavrar com os seus bois, sendo um deles branco e outro castanho. Como já tinham inquirido anteriormente muitos lavradores com bois idênticos a puxarem o arado, não se iludiam com a esperança, com as esperanças vãs. Porém, era mais uma tentativa, sendo certo que a questão mais importante se situava na vara que floria, mal fosse enterrada no solo. Estava um intenso calor e o homem suava segurando a rabiça do arado. Como vos chamais, bom homem? Começou um dos emissários. Chamo-me Vamba, meu senhor. Esta terra é vossa? Inquiriu o outro dos emissários. Sim, é minha. Já foi dos meus antepassados, de quem herdei. Por que vos esforçais nesta vida dura do campo, de sol a sol, e ao frio, à neve e à chuva, como agora sobre este intenso calor? O lavrador sorriu e respondeu: adoro a terra e tudo o que ela dá. Louvo a Deus por me continuar a dar forças para ganhar o pão para a boca e por me perdoar os pecados. Essa é uma boa razão, lavrador. Essa é a razão do meu esforço. Os emissários olharam para a vara que o lavrador tinha nas mãos. Era um pau vulgar, duro, igual a tantos outros que tinham encontrado. Pensaram que aquela seria mais uma das infrutíferas buscas para encontrar aquele que havia de ser rei. Peço-vos, lavrador, que enterreis a ponta dessa vara que tendes na mão na terra que acabais de lavrar. Se o pedido tem razão de seres, posso saber qual é? Interrogou o homem, desconfiado pelo estranho pedido. Se fordes o eleito, aí se tirará a prova. Eleito para quê? Para rei. O homem achou ainda mais estranha a razão do pedido e até pensou que aqueles senhores muito bem trajados e com ares de serem da corte quisessem mangar com ele. Pois seja como pedis, meus senhores. Ergueu um pouco a vara e, após alguns instantes com ela no ar, enterrou a ponta na terra. No mesmo instante, naquele pau seco começaram a aparecer rebentos e a florir, ganhando folhas. Todos ficaram mudos de espanto, incluindo o próprio lavrador. É ele! Gritaram em uníssono os emissários. Este é o novo rei! O rei Bamba proferiu com solenidade o emissário que esfiava a expedição. Acompanhai-nos, senhor, pois sois vós o eleito de Deus para rei dos Visigodos. Bamba foi coroado rei em Toledo, foi ele que fundou o castelo de Ródão, depois de ter reinado há alguns anos, de 672 a 680, cortou as barbas e tomou o hábito de São Bento. E assim vos trouxemos esta magnífica lenda. Para mim é muito bonita, não acham?
2: É mais uma lenda.
1: É mais uma lenda.
2: É engraçado. Foram buscar um rei ou...
1: um rei ao povo?
2: Uma pessoa não? Humilde, não é? Mas uhum. Trabalhadora e que venerava Deus, que ele disse que desde que Deus lhe perdoasse os pecados e desse uma boa vida. Muito bem. Então agora põe uma música porque vai entrar o professor.
1: Muito bem. Vamos então deixar-vos aqui uma música. A saber, é uma casa. É uma música das Adufeiras da Casa do Conselho da Idanha a Nova. Oidanha, Oidanha.

0: terminou a música que decidimos passar e agora vamos lá ver se já, por cá está o professor. Boa tarde, professor.
1: Boa tarde, pelo menos vou ouvir, não sei se me estarão a escutar.
0: Perfeitamente, perfeitamente.
1: Ora bom, então uma boa tarde para todos, para os ouvintes, para os colegas aqui do
0: está programa. Está aí um bocadinho longe, chegue-se mais para o pé do microfone.
1: Ele está igual, pá. Igual.
0: Pois, como estava, estava melhor.
1: Espera aí.
0: E agora está bom. Agora está bom. Agora está bom.
1: Pronto,
0: já estamos bem. E ouvimos aqui um tema musical da Idanha.
1: Uh-huh.
0: E trouxemos já uma lenda. E já se disse aqui muita coisa hoje.
2: Já se falou da Igitânia ou
1: da Igitânia romana.
2: Ou Idânia, no tempo dos árabes.
1: Uhum.
2: E já se falou o porquê da nova. Porque a velha ficou lá sugadinha e construiu-se um novo castelo lá no alto, sobre o rio Ponço, e passou a ser Idânia a nova.
0: E a outra passou a velha.
2: Exatamente.
1: Pois o Ponço é um afluente do Tejo, não
2: é? Exatamente. É isso mesmo. E agora vamos falar sobre a história de Idânia. Então.
0: Ai, não vamos não. Estamos vou a trazer aqui agora. Um notável.
2: Ai, vais trazer um notável.
0: Vou trazer-vos, não sei se os professores são notáveis idanianenses. Egitanenses, egitanienses ou egitanienses?
2: Pode dizer de todas as maneiras.
0: Pode dizer de todas as maneiras que tu quiseres.
1: Uhum.
0: E agora, falo-vos de Oliveira Monteiro. Tem um nome interessante, sobretudo por ser Oliveira. Não é?
2: Exatamente.
0: António de Oliveira Monteiro nasceu em Alcafozes, Idanha Nova, em 1842. Era filho do Dr. Sebastião de Oliveira Monteiro, cirurgião-mor do Exército, combatente da causa liberal, que esteve preso no Forte São Julião da Barra e na Praça Rui Almeida, ou na Praça de Almeida, e de Dona Maria Emília de Almeida, Rubal de Azevedo. Só um pouquinho, isto aqui não me está a soar muito bem. Era filho do Dr. Sebastião de Oliveira Monteiro, cirurgião mor do Exército, combatente da causa liberal, que esteve preso no Forte São Julião da Barra e na Praça de Almeida, e de Dona Maria Emília de Almeida Rubal de Azevedo, natural de Aldeia de João Pires. Estudou matemática e medicina na Faculdade de Ciências e na Faculdade de Medicina da Universidade de Coimbra. Logo após a conclusão dos estudos, é indicado para desempenhar funções na Escola Médico-Cirúrgica do Porto. Quando chega em 1870, o Dr. Oliveira Monteiro conta 28 anos de idade, solteiro, bom rapaz, e instala-se numa casa da Rua do Almada. Embora não sendo daí natural, a sua atividade profissional faria com que se radicasse definitivamente nessa cidade, para além de que se enamorou por Maria Lopes das Neves Graça, filha de José Gaspar da Graça, capitalista, abastado comerciante e grande proprietário na cidade de Porto, proprietário e morador no Largo de São Domingos, número 80, um dos maiores acionistas do Banco de Portugal, irmão da Ordem de São Francisco e da Santa Casa da Misericórdia do Porto, amigo pessoal e testamenteiro do Conde de Ferreira. Foi particularmente difícil estabelecer o compromisso devido ao temperamento do pai de Maria da Graça, que mantinha as filhas longe de pretendentes. Apesar disso, e tornando-se o Dr. Oliveira Monteiro um médico reconhecido e mostrando ser cada vez mais uma figura proeminente da cidade, acabou por casar com Dona Maria Lopes das Neves Graça no dia 20 de março de 1872, na igreja de Nossa Senhora da Vitória. Deste casamento, o Dr. Oliveira Monteiro teve 4 filhos. Após o casamento, apesar das suas deslocações a Lisboa, nomeadamente para tomar assento na Câmara dos Pares, o conselheiro Oliveira Monteiro revelou-se um parlamentar que soube respeitar os interesses partidários, como foi disso exemplo na difícil questão da peste do Porto em 1899, em que esteve sempre ao lado do governo progressista, soube igualmente afirmar-se as suas convicções, muitas vezes em confronto com os comportamentos dominantes. Talvez por isso o Oliveira Martins reconheceu nele um político universalmente respeitado pelo seu caráter e pela sua integridade. O conselheiro Oliveira Monteiro sempre habitou na cidade do Porto. A sua carreira profissional como médico elente da Escola Médico-Cirúrgica do Porto, assim como a sua carreira política, valeram-lhe os mais rasgados elogios e homenagens, como a do Dr. Manuel Monterroso, ou mesmo durante as várias eleições para a Câmara dos Deputados, noticiadas e caricaturadas como El Charifari, para além de todos os jornais e periódicos da época. A notícia da sua morte e as descrições pormenorizadas das suas exéquias fúnebres em todos os periódicos da época denota uma forma de tratamento cerimonioso que se dá a pessoas de certa consideração. O conselheiro António de Oliveira Monteiro faleceu no dia 6 de julho de 1903, no seu quarto no grande hotel Monte Estoril, onde se tinham hospedado com o objetivo de se restabelecer dos dias em que esteve em Lisboa, no desempenho das suas funções na Câmara dos Pares do Reino. Encontra-se sepultado no jazigo da família Barros Gomes, jazigo 74, rua 27, no Cemitério dos Prazeres, em Lisboa. E assim vos falamos desta ilustre figura. Não sei se o professor tem alguma coisa aqui a acrescentar, se lhe apetece ou não.
1: Bem, um homem do liberalismo do século XIX, a malta pode pensar que esta coisa de termos partidos políticos com eleições, a malta pode pensar que é uma coisa muito recente, mas não, no século XIX já havia partidos políticos, já havia eleições. As eleições é que eram muito diferentes das que são agora, porque as mulheres não podiam votar, os homens podiam votar tinham que saber ler e escrever, quem não sabia ler e escrever não podia votar, e acho que também tinha que ser chefe de família, portanto se fosse solteiro creio que também não se podia votar. E depois as eleições eram muito manipuladas, né? Muito manipuladas, não eram lá muito transparentes, mas já se faziam. Já se faziam a partir da Carta Constitucional e das cortes da monarquia, que instauraram a monarquia liberal, a Carta Constitucional que instaurou a monarquia liberal. A partir daí passou a haver eleições com estes condicionalismos todos. Em 1850, até 1851, Portugal viveu desde 1820, que foi a Revolução Liberal, até 1851, foram 30 anos muito atribulados, com muitas golpadas, muitas guerras civis, revoltas populares. A Maria da Fonte, famosa Maria da Fonte, foi desta altura, mas depois a partir de 1851 começa o chamado período regenerador, a regeneração, em que se começa então a encaminhar para um período de paz pacífico, que durou até à instauração da República em 1910. E é aqui que tínhamos fundamentalmente dois partidos. O Partido Progressista, que é aqui mencionado na vossa peça e o Partido Regenerador. Estes partidos, aquilo era mais ou menos a mesma coisa, iam-se alternando no poder, mas aquilo não havia grandes diferenças entre um e outro, e foram estiolando, estes dois partidos foram estiolando, foram-se enquilosando, enfim, tornaram-se velhos, não... E então depois as novas ideias republicanas começaram a aparecer em 1870 e tal. Já existiam antes, mas começam a ganhar corpo com a fundação do Partido Republicano Português, foi fundado em 1876, aí é que começam a agitar então as águas até se chegar ao regicídio em 1908 e depois à instalação da República em 1910, no fim do mundo.
0: Muito bem, vamos então passar mais um tema musical. Aqui vou trazer mais uma lenda cantada, a lenda da Senhora do Almortão, do mestre, grande mestre da música, Arlindo Carvalho.

0: agora vou trazer-vos a história da Idenha, claro, sobranceira ao Rio Apouso. Idenha Nova teve a sua origem no castelo erguido em 1187 por ordem de Gualdim Paz. Os vestígios da antiga cinta de muralhas medievais resistem e do seu cume é possível desfrutar-se de uma vista panorâmica verdadeiramente espetacular. Herdeira de um vasto património natural e histórico-cultural, a vila é hoje sede de um concelho com 3 classificações Unesco: Cidade Criativa da Música, Reserva da Biosfera e Geoparque Mundial. A Idenha Nova, edifícios históricos coexistem com estruturas modernas, como o Centro Cultural Raiano, centros empresariais, incubadoras, equipamentos sociais, esportivos e de lazer, desde o vanguardista Bom Festival à incontornável Feira Raiana, passando por toda a dinâmica da Escola Superior de Gestão, a vila é um espaço de inovação, oportunidades e criatividade, feito com o saber ancestral dos artesãos locais e pelo Centro de Artes Tradicionais. O adufe é uma das peças artesanais mais características da região. Tem um dos seus pontos altos na Romaria da Senhora do Almortão. A poucos quilómetros da vila, o seu santuário atrai todos os anos milhares de devotos. A barragem Marechal Carmona é um outro destino de visita obrigatória para usufruir de momentos de lazer e diversão em harmonia com a natureza. E assim vos trouxemos a história. Não sei se o professor quer atirar-lhe aqui com uma breve pincelada.
1: Não me ocorre assim nada de especial aqui a assinalar. Pronto, é um castelo, mas isso de castelo, gente, já temos falado tantas vezes em castelos. Uhum. Não há assim nada de que me lembre.
0: Muito bem. Estamos então aqui praticamente a concluir esta primeira hora. Não sei se as meninas têm alguma coisa a acrescentar.
2: Não, está tudo dito.
0: Não há mensagens dos nossos habituais
2: não,
0: ouvintes?
2: Não, os nossos ouvintes estão muito atentos, mas não dizem nada.
0: Não dizem nada. Muito bem, então eu vou-vos dizer que não vale a pena fazermos mais nada nesta primeira hora, apenas e só escutar um tema musical que vos vou preparar com muito carinho, com esmero, e que se intitula exatamente Quando Eu Era Picanina. É verdade, quem nos traz esta história são os Maio Moço, com a extração do álbum de 1987, Ainda Canto, Ainda Danço. Pois é, e daqui a pouco estamos quase nas 19 horas, tempo ainda para ouvir esta música e... Aliás, em vez de um, vou-vos trazer 2 temas. O segundo pertence à Alexandra com o Meu Adufe, um tema de Arlindo de Carvalho, aqui interpretado pela Alexandra. Para já, vamos à música. Voltamos para a segunda hora.

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0: As abafeiras da Casa do Conselho da Idanha Nova que estavam aqui desertinhas para dar a segunda volta à questão. Portanto, bem-vindos à segunda hora. Espero que se divirtam na nossa companhia. Hoje temos a equipa completa. Isso, sabem que isso anima-me muito. Eu gosto muito de ver a minha equipa completa. Eu gosto muito deste programa. E vou confessar aqui, vou revelar aqui um segredo. Eu gosto mais deste programa do que do Jardim de Segredos.
1: Ai, mas eu não. Eu gosto muito do meu Jardim de Segredos.
2: Ele está a picar. Sabes que ele hoje está fora da mãe.
0: Eu estava aqui a picar.
2: Ele começou já o programa.
0: Aliás,
1: a
0: já...
1: velha e a velha nova.
0: Eu já comecei a
2: picar. Que a nova ficou velha e a velha ficou.

0: Espanha.
1: Já contei a história toda daí.
0: Tu queres é que eu te vá falar do solar dos Marqueses da Garcia?
1: Que podes começar por aí. Mas se eu, por exemplo, te falar do António Pissarra, antes de partirmos para os monumentos, o que é que tu achas?
0: Tudo bem, será que esse era irmão do outro Pissarra?
1: Não. E já vais perceber porquê. António Joaquim Pissarra nasceu em Itanha Nova a 18 de maio de 1951. Ingressou no Centro de Estudos Judiciários como Auditor de Justiça em 1980. Foi juiz estagiário na comarca de Coimbra e juiz de direito nas comarcas de Oliveira de Frades, Condeixa Nova, segundo juízo de Évora, quarto juízo de Leiria e primeiro e terceiro juízos de Coimbra. Entre 1994 e 1998 foi juiz de círculo do segundo juízo de Tribunal de Círculo de Coimbra, posteriormente vara mista de Coimbra. De 1998 a 1999 pertenceu ao Conselho Superior da Magistratura enquanto vogal. Em 1999 passou a ser juiz auxiliar na secção civil do Tribunal da Relação de Coimbra, tornando-se aí juiz desembargador no ano seguinte. Foi vice-presidente e presidente de Relação de Coimbra, exercendo este último cargo entre janeiro de 2006 e novembro de 2011. Ascendeu ao Supremo Tribunal de Justiça em 2011 e nele se manteve até 2021. Foi vice-presidente do Conselho Superior da Magistratura de 2013 a 2016. Entre 2018 e 2021 foi presidente do Supremo Tribunal de Justiça e, por inerência, do Conselho Superior da Magistratura. E aqui tivemos, professor, uma grande figura, um grande senhor, que aquilo era só varas. É varas para aqui, varas para ali.
2: O homem da justiça, não é? A justiça, enfim, estes regimes democráticos, liberais, assentam num valor principal e numa prática fundamental para que eles sejam realmente democráticos. Sem isso não há democracia possível, que é a separação dos poderes, não é?
1: Claro.
2: Temos os poderes judicial, pertence aos juízes e é bom que seja exclusivo dos próprios juízes, quer dizer que o poder político não influencia o poder judicial e vice-versa. É um equilíbrio muito difícil de manter, não é? Mas pronto, uma democracia será melhor qualidade se realmente estes três poderes se equilibrarem e não se influenciarem, nomeadamente se o judicial não interferir no poder político e se o poder político, o executivo, né, o poder executivo, que é exercido pelos políticos, não se intermeter nos juízes, o que, repito, é muito complicado, não é?
0: Acho que isso é muito difícil.
2: Muito difícil.
0: Porque é assim, porque um juiz, não é? É um homem, um juiz, uma mulher, pronto. Eles têm ideias próprias e podem ser militantes de um partido, não é?
2: Sim, exatamente.
0: E podem tentar implementar como juiz as diretrizes do partido dele. Isso acaba sempre pela política influenciar.
2: Claro. Claro. O homem, como cidadão, né, tem direito a ter as suas ideias políticas e até ser membro de um partido político, é uma coisa que lhe assiste. Agora, o problema realmente é ser neutro, né? Mas há casos ainda mais graves.
0: Mas é muito difícil.
2: Casos ainda mais graves, que é o poder político, os partidos, nomearem juízes,
1: saberem
2: à partida que eles são mais favoráveis
1: política
2: às suas iniciativas,
0: isso,
2: e corrompê-los com donativos, etc. Que isso aqui ainda é a questão mais grave.
0: Pois,
2: não é?
0: Claro.
2: Acontece muita vez.
1: Muito bem.
2: Por exemplo, os

0: brasileiros, não sei se com razão ou se não, atualmente dizem, pelo menos a área mais da área daquele gajo do. Como é que ele se chamava? Bolsonaro.
1: O Jair, sim.
2: Jair.
0: Exato, essa área queixa-se que o Brasil atualmente está a ser uma ditadura governada por poder judicial, dirigindo uma ditadura dirigida pelo poder judicial. Porque eles dizem eles, né? Dizem que a questão, o julgado foi aplicado, o processo que foi aplicado ao Jair, que não é um processo judicial, é um processo político. Dizem que o Jair, que é um prisioneiro político, e que o juiz é que arquitetaram toda aquela questão do
1: assalto ao Planalto.
0: Exato, do assalto ao Palácio do Planalto, etc, etc. E dizem eles que têm lá atualmente uma ditadura do poder judicial.
1: Mas isso, o
0: desenho, cada um pode dizer aquilo que lhe apetece, claro, agora a questão isso, é provar, não é?
1: Mas isso, o desenho de pensamento transitou um pouco lá cá para a parte de cima, para a parte do norte da América, que os Estados Unidos também pensam assim, ou também pensavam assim sobre envolvimentos da política de Joe Biden. O azar é que o Joe Biden perdeu as eleições e quem ganhou foi de facto um indivíduo da extrema-direita, que foi o atual presidente.
0: Sim, eles também com o Trump têm feito uma força enorme para controlar os juízes, e com algum sucesso. Eles têm lá uma coisa que é, eles têm lá o parlamento deles, que como é que se chama aquilo, acho que é o Senado, se não me engano, e eles têm umas leis um bocado esquisitas, porque depois eles têm um grupo de juízes que é escolhido pelo, que é nomeado, creio eu, pela, não é Senado que eles chamam, agora não lembro o nome do Parlamento deles, pá, que até foi.
1: Eles têm a Câmara e o Senado.
0: Exato. Pronto, eles têm lá umas coisas. O que é certo é que esses juízes têm um papel muito importante na área da justiça, como é lógico, mas são nomeados, e aí eles são os 5 ou 6. E aí é que tem havido uma grande força, e com algum sucesso, do Trump nomear ou promover a nomeação para esse Conselho Consultivo de Juízes pessoas da área dele, né? E tem feito isso com sucesso. E isso tem-se traduzido no quê? Por exemplo, numa coisa que podia ser ilegal do ponto de vista jurídico, que é ele pôr pessoas do exército americano a controlar determinadas áreas que os democratas dizem que são áreas controladas pelos democratas, e por isso é que o exército lá está, e os tipos da área do Trump dizem que o exército está lá para garantir a ordem e para expulsar os imigrantes, porque os democratas não atuam nessa área, os governos democratas dessas localidades, desses estados, dessas regiões, não atua nessa área. Ora, isto é, do ponto de vista jurídico, à luz da Constituição e da tradição mais democrática dos Estados Unidos, o Exército não tinha estas competências, nunca teve, nem pronto, é a polícia, e não se pode andar, do ponto de vista legal, não é muito credível que um Exército possa andar a caçar pessoas sem que haja mandados de captura, enfim, toda essa panóplia de procedimentos legais que existem nos regimes mais liberais, mais democráticos, não é?
1: Claro.
0: E depois o Trump mas mesmo assim há uma resistência, claro, mesmo assim há uma certa resistência do Poder Judicial para não se deixar influenciar e penetrar pelas ideias trumpianas, e uma dessas resistências é a questão das tarifas, dos tarifaços, e das tarifas que o Sr. Trump impõe aí quando lhe apetece e quando acorda e não sei.
1: É, depois põe e dispõe.
0: As tarifas foram proibidas, exato. As tarifas foram proibidas judicialmente. Ele teve que andar com a decisão das aplicar para trás, e depois houve até empresas que à luz dessa proibição feita pelos tribunais, que quiseram ser, portanto, apresentar um processo de indenização por causa das quebras nos seus negócios que tinham tido por causa das tarifas, porque as tarifas é uma coisa engraçada, as tarifas tanto magoam os países para quem elas são aplicadas, como os próprios americanos que vivem da distribuição desses produtos, o que é facilíssimo de compreender, né? Porque se eu mando azeite para a América, o azeite chega lá e é vendido depois por lojas americanas, por distribuidores americanos. Ora, se o gajo impõe aqui uma tarifa e eu deixo de mandar para lá azeite, portanto, aquelas pessoas que trabalhavam a distribuir na América, os americanos que trabalhavam a distribuir na América o azeite e a vendê-lo, deixam de poder vender, porque o azeite chega lá ou deixa de chegar ou chega muito mais caro. Mas depois o Trump, portanto, isso voltou tudo para trás, e depois as pessoas todas contentes, a malta, os próprios americanos que estavam prejudicados por esta atrapalhada toda, então se isto é proibido, temos de ser ressarcidos dos prejuízos que tivemos. Só que o Trump espertalhão deu a volta à situação. E já não me lembro como é que foi, mas exibiu uma cláusula da lei que dizia, ou com a qual arranjou para ali uma desculpa qualquer, que eu já não me lembro bem como é que foi, que diz, não, isto não são tarifas aplicadas, digamos, estruturalmente. São pequenas reajustes temporários, depois podem ser repostas as antigas. Quer dizer, arranjou para ali uma habilidade qualquer para contornar um processo judicial que estava a pôr em causa toda esta atrapalhada. Portanto, há sempre maneiras de dar a volta à situação. Esta rapaziada é esperta nisso, não é?
1: Exato.
0: E, portanto, mas de qualquer forma, há de facto uma tentativa enorme, uma pressão enorme na América neste momento de controlar o poder judicial, e isso é um exemplo da fraqueza que atualmente a democracia americana exige, em termos do ponto de vista democrático. É uma democracia muitíssimo limitada.
1: E não só, até porque a própria democracia europeia vai muitas vezes no engodo de Donald Trump. Muito bem.
0: Vamos. E mesmo assim, ainda agora, por exemplo, tivemos um retrocesso muito grande. O país que estava a seguir as pisadas do Trump era a Hungria, agora andou para trás. Enfim, apesar de tudo, que não quer dizer que esta verdade não seja mais verdade daqui a um ano ou dois, a gente não sabe, vivemos num mundo muito conturbado, mas apesar de tudo, as sociedades europeias, mesmo assim, ainda são aquelas onde estas separações de poderes ainda têm menos obstáculos.
1: Muito bem, vamos lá então aos monumentos, e vamos falar então do solar dos Marqueses da Graciosa em Monsanto.
2: É verdade, vamos sim senhora falar deste solar. Casa senhorial, também conhecida por Solar dos Andrades, datável dos séculos XVII e XVIII. Afronta o solar dos Pinheiros e é ladeada por uma notável casa mais antiga, de dois pisos, e tem a fachada principal dividida por friso. Esta é flanqueada por cunhais em pilastras e rematada em cornija. É ritmada por vãos retilíneos de molduras lisas, com o do piso superior em janelas de sacada. Entre duas destas surge o brasão da família Andrade. Ergue-se numa zona de pendor inclinado, com a fachada posterior sobre embasamento proeminente. É atualmente o posto de turismo. No interior, a partir de um átrio, acede-se às dependências térreas e ao piso superior através de escadaria em cantaria. Nas traseiras, uma pequena varanda alpendrada é suportada por colunas jónicas. E agora vamos subir ao castelo de Idenha Nova.
1: Subam lá acima a Idenha, que até as silvas dão rosas. Não é assim que diz a quadra?
2: É verdade. É verdade.
1: Muito bem, castelo de Idenha Nova, erguido no cimo de um outeiro, sobre uma escarpa na margem direita do rio Ponço, sobranceira à povoação. Os vestígios da antiga cinta de muralhas medievais resistem e do seu cume é possível desfrutar de uma fantástica vista panorâmica desde a vasta zona de Campina de Idenha a Monsanto e Castelo Branco e ainda até à fronteira com Espanha, presumivelmente edificado no século XIII pela Ordem dos Templários, integrado na defesa da beira interior. Dois séculos depois, reformado, datando dessa época a provável construção da Barbacã. No início do século XVI, o conjunto estava em bom estado e era constituído pelo castelo e Barbacã completa, integrando a norte a igreja paroquial. A sua estrutura obedece às mesmas linhas arquitetónicas características da Ordem dos Templários, como no Castelo de Monsanto, de planta ovalada, com paramentos aprumados. Atualmente as ruínas do antigo castelo medieval constituem uma das atrações turísticas municipais. O antigo recinto foi aplanado e adaptado a miradouro, não conservando vestígios das antigas torres ou construções, apenas se erga aproximadamente ao centro o cruzeiro dos centenários. E agora vamos até à Fortaleza de Segura ou Castelo de Segura.
3: Exatamente. De planta oval, protegida por duas cercas, fosso e barbacã, as suas muralhas eram reforçadas por pelo menos 6 torres. Uma sólida torre de menagem erguia-se adossada ao perímetro interno de muralhas, dividida internamente em 2 pavimentos. Por ela sabemos que esta torre de menagem sofreu significativas alterações ao longo dos séculos, bem como podemos avaliar a extensão dos troços de muralhas hoje desaparecidos. À época, a população não possuía cerca e desenvolvia-se em plano inferior na encosta a leste do castelo. Estava organizada em torno de um eixo definido pela rua direita, articulando as chamadas portas de baixo e portas de cima, de configuração moderna, em arco abatido. Com relação às muralhas abaluartadas, 600, chegaram-nos 3 baluartes associados à primitiva barbacã. Estes apresentavam guaritas nos vértices. E agora vamos até à igreja matriz de Idenha Nova, onde dizem que se batizou a Amália Rodrigues.
2: Ah, muito bem. Sim, senhora, não sei. Professor, quer fazer algum comentário daquilo que ouviu ou avanço?
0: A construção, a descrição da arquitetura e do castelo, não há assim nada de especial.
2: Ok. Então vamos falar desta igreja que se diz foi batizada a Amália, não é? Já surge representada no final do século XV e princípios do século seguinte, no livro Das Fortalezas, de Duarte Darmas. De fundação medieval, foi renovada em meados do século XVI. Possui 3 naves, abóbada artesoada na capela-mor e fachada com portal classicizante. Esta construção religiosa tem em frente uma torre sineira que se sobrepõe a uma antiga torre da muralha do castelo. E agora vamos até a outra igreja matriz, mas desta vez de Proença Velha.
1: Muito bem, vamos lá então falar de igreja, mas vamos então falar da Igreja Matriz de Proença Velha. Esta igreja, cuja localização foi escolhida a tiro de seta do castelo, é de invocação a Nossa Senhora da Silva, padroeira da aldeia. A sua capela-mor revela traços de uma primitiva igreja românica e a sua extensão data de 1764. Embora tenha sofrido alterações, possui planta retangular, nave única e cobertura em madeira. A capela-mor é separada do corpo central por um degrau de alvenaria. O retábulo do altar-mor evidencia o estilo barroco e o minucioso trabalhar de talha dourada. É de destacar a bela imagem de Cristo crucificado que dá a invocação a este altar. No corpo central da igreja podemos observar 4 altares laterais, onde se privilegia a cor pelos seus marmoreados, e possui anjos que integram a própria talha. Do lado da epístola estão os altares que atualmente invocam São José e a Senhora de Fátima, e do lado contrário os altares que invocam Nossa Senhora do Rosário e o Sagrado Coração de Jesus. Próximo ao portal principal, mas antes do coro, podemos usufruir de 2 púlpitos onde a cor e a perícia se conjugam na perfeição, e também de um batistério em granito cercado por um gradeamento metálico e ladeado por um confessionário embutido na parede. No exterior, a sua fachada é demarcada pelo harmonioso trabalho em pedra, especialmente junto ao portal principal, envergando elementos decorativos ricamente tratados. Este edifício é privilegiado com uma torre sineira cujo acesso se faz pelo interior da igreja e onde se pode observar e ouvir os 2 sinos tocar. O seu largo oferece-nos uma magnífica vista da aldeia, particularmente para o local do Calvário, Cruzeiro e Devesa, tal como para os lados de Monsanto. E agora vamos até ao edifício Igreja Mãe da Misericórdia.
3: Considerada um ex-libris de Proença Velha, a Igreja da Misericórdia é um templo de fundação romana que sofreu ao longo dos anos várias alterações, particularmente no século XVI. Não obstante estas alterações, a estrutura parietal é ainda a primitiva, sendo notória a pedra aparelhada, alguma de grande porte. A fachada principal é enriquecida pela imponente torre sineira, pela beleza ímpar da rosácea existente e pelo característico portal renascentista, tal como pelo nicho que o ladeia. É ainda de frisar a grande qualidade do portal lateral seixentista. O seu interior caracteriza-se pela planta retangular que apresenta, pela nave única existente e pela cobertura em madeira. A capela-mor é definida pela plataforma de alvenaria com degraus. O retábulo do altar-mor, estilo barroco, é um exemplo no concelho de qualidade e perícia, tendo enriquecido com pinturas maneiristas datadas de cerca de 1620, cujo autor será Jerónimo Ferreira, vinculado à Oficina da Guarda. Estas pinturas representam cenas da vida da Virgem. O retábulo é ladeado pelas imagens seiscentistas do Senhor dos Passos e da Senhora das Dores, de fronte à porta lateral e do centro do corpo da igreja, está situada a capela tumular dos condes de Proença a Velha, decorada, só um momentinho, decorada ao estilo renascentista final. Esta é flanqueada por pilastras caneladas e geminadas, onde sobre o arco redondo se observa o entablamento, encimado por um portal quebrado, de onde se tornam bastante visíveis as armas de seu fundador. O seu retábulo de talha encontra-se bastante alterado, mas denotam-se características da primeira fase do barroco, onde se pode apreciar uma figura alusiva à Sagrada Família e uma escultura polícroma de Nossa Senhora da Conceição, padroeira da Santa Casa da Misericórdia. Ainda se pode observar, entre esta capela e o seu coro, a Janela dos Doentes. Esta janela era muito importante, visto ser através dela que os doentes que permaneciam no edifício integrante assistiam à missa. E agora vamos à capela de Santo António de Proença a Velha.
2: Exatamente. A esta capela de invocação a Santo António foi retirado o seu altar em talha dourada e no seu lugar ficou um nicho em granito onde está patente a imagem de Santo António, seu patrono, e a mesa do altar. No corpo da capela pode ainda observar-se um púlpito em madeira. Templo simples, datado do século XVII, referenciado na memória paroquial de 1758. Foi restaurada nos anos de 1940, 1976 e 2002, tendo a cruz de granito, que em cima a fachada principal, a inscrição da data de 1940. E agora vamos falar na capela do Senhor do Calvário.
1: Proença Velha também fica situada no designado Monte do Calvário, onde anualmente se realizam os festejos em sua honra. A sua pequena capela é ampla e possui apenas um altar em talha polícroma, de onde sobressai uma pintura sobre madeira cuja temática retrata o Monte do Calvário, contextualizando desta forma a imagem de grandes dimensões do Senhor do Calvário. Os velhos arcazes também fazem parte integrante do mobiliário desta capela, que foi restaurada no ano de 1976. E agora vamos até à ermida da Nossa Senhora da Granja, Proença a Velha.
3: A ermida de Nossa Senhora da Granja, datada do século XIV, fica situada, a 4 km da localidade. A primeira referência a este templo aparece no tombo da Comenda, no ano de 1505, onde refere que a Ordem de Cristo possuía uma granja que se designava Santa Maria do Mosteiro e dentro dela uma ermida com o mesmo nome, ou mesmo Santa Maria da Granja. A memória paroquial, de 1758 informa-nos da existência de uma Irmandade de Nossa Senhora da Granja, instaurada na referida ermida e sujeita à Vila de Proença, tal como do culto ativo instituído especialmente no tempo da Quaresma, Páscoa e Pascuela. Os vestígios arqueológicos espalhados pelo local, como pedras com inscrições incorporadas nas paredes, a existência de uma mó, sepulturas escavadas nas rochas, marcos romanos, vestígios de muros que descortinam uma construção mais antiga sobre um espaço romanizado. Atualmente, a capela é de nave única, estando o altar-mor virado a nascente. A capela-mor está separada do corpo central por um degrau e no seu corpo pode observar-se um púlpito e o coro. E agora vamos até ao purinho.
2: Vamos. Sim, senhora. Outro ex-libris da aldeia é, sem dúvida, o Plourinho, de construção manuelina. Está situado na praça da aldeia, junto da Torre do Relógio, monumento granítico imponente que contém uma maquinaria antiga, tendo sido o painel exterior do relógio mudado em anos passados. O Plourinho é construído em granito, possuindo uma plataforma, possuindo na plataforma 3 degraus circulares e na sua base outros de menor dimensão. A sua coluna tem a forma de U poliédrico irregular e o seu fuste a forma octogonal, lisa, sendo encimado por 2 aneletes. O seu remate é decorado com elementos heráldicos, a cruz de Cristo, a esfera armilar e as armas reais. E agora vamos até ao cruzeiro.
1: Perto da existente Capela do Espírito Santo, atual Salão Polivalente, situa-se o cruzeiro comemorativo dos centenários, construído em granito. Tem na sua plataforma 3 degraus em forma de quadrado. A sua coluna de linhas direitas possui em alto relevo a inscrição de 3 datas: 1140, 1640, 1940. Na base da coluna, em forma de quadrados, podemos observar em cada um dos lados uma cruz de linhas direitas em alto relevo a encimar a coluna. Temos, dentro de um contorno, 2 cruzes diferentes em 2 lados opostos, cruz de Cristo e a cruz Pátria, e nos lados contrapostos as 5 quinas. O seu remate é encimado por cruz latina. A sua construção data do século XX, sendo o marco comemorativo dos centenários da nacionalidade e da restauração. E agora vamos até ao santuário da Nossa Senhora do Almortão, ou Minha Bela Arraiana.
3: Abra, como é que é? Abra postas.
1: Não virai costas a Castela, não queirais ser castelhano.
0: Não queirais ser castelhano.
1: Não é, professor?
0: Exato.
3: Ok.
0: Exatamente.
3: O Santuário de Nossa Senhora do Almortão, em Idanha Nova, é um monumento de grande beleza arquitetónica e religiosa. É um templo de arquitetura tradicional, de planta longitudinal, com nave e capela-mor. O interior da igreja tem o pavimento em granito e o teto tem o acabamento em madeira. destacam-se a abóbada em berço, feita em madeira, o retábulo em talha dourada e, finalmente, as paredes revestidas de azulejo. A igreja é alpendrada, uma característica dos edifícios religiosos deste concelho. A sua origem é descrita numa lenda. Dois pastores encontraram uma imagem da Virgem Maria no meio dos arbustos. Esse fato foi sinal suficiente para o povo perceber que era vontade de Nossa Senhora ficar naquele local. Foi então construída, em meados do século XVII, uma ermida para o culto de Nossa Senhora. Mais tarde, já no século XVIII, foi objeto de várias intervenções, onde foi colocado, por exemplo, o revestimento em azulejo da Capela Mor. E é tudo sobre os monumentos.
1: É verdade, é tudo sobre os monumentos. Professor, quer dizer por aqui alguma coisita ou só não
0: é? Isto é sempre ingrato porque é tudo muito baseado na questão da arquitetura. Não tenho assim nada que me ocorra assim para comentar sobre isto. Não.
1: Oh, professor, até se eu lhe falar da Catarina Chitas. Nunca ouviu falar.
0: Catarina Chitas?
1: É, nunca ouviu falar num álbum chamado Contichitas?
0: Não.
1: Da Banda do Casaco?
0: Banda do Casaco, sim. Agora, nesse álbum particularmente, não.
1: Eu, por acaso, não tenho aqui o ano de edição, mas sim. Era uma senhora que era que se chamava, exatamente, Catarina Chitas. E que ficou conhecida como Contichitas. Por isso.
0: Aquele do cravo branco,
1: sim,
0: à janela,
1: assim. Exatamente.
0: Sinal. Já estou recordado, sim, tinha uma grande voz, uma voz bem, bem, bem popular, bem beirã.
1: É verdade. Então vou falar-lhe de Catarina Chitas, cujo nome de nascimento era Catarina Sargenta. E que também ficou conhecida como Tichitas, ou Xixitas. Perdão, Tichitas nasceu no concelho de Danharova, na aldeia de Penha Garcia, no dia 30 de janeiro de 1913, e onde faleceu a 8 de março de 2003. Foi pela primeira vez gravada, em 1963, por Ernesto Veiga de Oliveira e Benjamin Pereira, que na altura percorreram o país a fazer recolhas para o Museu Nacional de Etimologia, onde se encontram as gravações que fizeram. Na década de 70, é gravada por Michel Giacometti para a série Povo que Canta, que realizou juntamente com Alfredo Tropa para a RTP. Detentora de um vasto repertório da música tradicional e popular da região da Beira Baixa, será também gravada por outros etnólogos, musicólogos e músicos, entre eles José Alberto Sardinha, Américo André, Jacques Edouin, entre outros. Em 1984, colabora naquele, ou melhor, em 1984, e aqui está, professor, em 1984, dizia eu, colabora naquele que será o último álbum de originais da Banda do Casaco, intitulado Banda do Casaco com Tichitas. Reconhecimento. A Câmara Municipal de Idanhanova colocou em sua homenagem uma escultura de Fernando Martins em Penha Garcia. O mesmo município também deu o seu nome à Academia de Artes da cidade. Apontamento foi Jacques Erwin, que quando esteve em Portugal a gravar para o disco Voyage Musical de Portugal e Les Ilhas, gravou o testemunho de Catarina Chitas sobre ela própria. Aqui, de Penha Garcia, fala Catarina Chitas. É uma pessoa que não tem estudos nenhuns. Foi criada no campo, a guardar gado, a guardar tudo, a guardar cabras e porcos e vacas, e a trabalhar, a ceifar, a sachar o trigo, a arrancar o mato, a fazer tudo. A minha sabedoria é essa. Agora, de então para cá, já fui cozinheira, já fui padeira, já fui cedeira, já passou tudo pelas minhas mãos. Só estudos da escola é que nunca tive. E assim vos trouxemos esta ilustre figura. Apetece-vos acrescentar algo mais?
0: Sim, tinha uma voz bem característica, bem popular, bem campestre, muito fresca, com uma linguagem muito relacionada com o falar local e muito um grande tema e uma grande voz da.
1: Já passámos aí um tema com ela a cantar, que aqui também com os Maio Moço, que se chamava Quando Eu Era Picanina. Mas de facto era uma grande referência no cantar tradicional português.
0: Sim, sim. Sem dúvida.
2: No caso, nunca tinha ouvido falar na Tijitas.
0: Não, eu agora já me lembro perfeitamente. Ela canta esse tema da banda, com a banda do casaco, com a banda do casaco, sim. Cravo roxo à janela é sinal de casamento. Menina, arricolha ao cravo que o casório ainda tem tempo.
1: Exatamente.
2: A ricolha, muito bem.
0: A ricolha, caralho.
2: Ah, é mesmo Aveirão.
0: Sim, uma voz mesmo característica das serranias da Beira Baixa.
1: Beira Baixa, claro. É muito rica a Beira Baixa, tem muita coisa bonita e boa. O cheiro dos campos nas manhãs primaveris, enfim, quanta saudade me traz. E a propósito disso, vou trazer-vos a Tirana, do grupo também de música portuguesa, de 1987, ainda canto e ainda danço, dos Maio Moço. Vamos então escutar este bonito trabalho também da música portuguesa.

0: aqui tivemos os Mamoço com a Tirana e nós daqui a pouco estamos a tirar daqui para fora, não é? Porque agora vai, já vai alta a hora, alta a emissão e vamos aproveitar para nos começarmos a despedir. Não sei se o professor deixou algo por dizer, se o quer fazer, que o faça agora.
1: Não. Não há assim nada de, a acrescentar a respeito aqui da música. Pronto, já dissemos, o Maimus também foi um grande, grande músico, de, um grande, grande grupo de música popular. Aliás, um dos seus fundadores, não sei se foi o principal, o Vitor Raposo do Reino, ele era originário. Não sei se de Idanha.
0: De Monsanto.
2: É de Monsanto, pertence a Idanha. É um dos, uma das freguesias, não é?
1: Sim.
0: Ele fundou vários, vários grupos de música tradicional, desde os Almanac, passando pelo Notas e Voltas, também gravou, também fundou o grupo do Banco Espírito Santo, que era o Besclores. Os Almanac, acho que já falei. Os Maimoço, claro, que são um grupo de referência. E o Banco de Sons, muitos grupos. Ele fundou muitos grupos de música portuguesa. E também de músicas do mundo. Porque a outra, ele tem uma outra vertente, que são de facto as músicas do mundo. Não é muito conhecido, não é muito conhecido. Eu creio que tenho alguns trabalhos, tenho que ver bem na minha, nos meus ficheiros, nos meus arquivos, porque eu creio que tenho trabalhos do Banco de Sons. Muito bem, vamos então às despedidas.
3: Então eu vou despedir-me. Eu quero agradecer aos ouvintes que nos escutaram e desculpem as minhas atrapalhações ao ler, mas o eco faz muita confusão a ler, mesmo a falar.
0: Tu ainda te lembras do ainda te lembras do eco?
3: Hã?
0: Ainda te lembras do eco? O Humberto.
3: Ah, do Humberto Eco, sim senhora. Um grande escritor. E que era marido de uma senhora muito antipática dos serviços sociais da faculdade.
0: É verdade. Bom, então, não sei se a Angelina...
3: Façam de Portugal a vossa companhia no dia-a-dia e contamos com a vossa companhia também amanhã no Fantástico Jardim de Segredos. E um beijinho para todos.
0: Uma boa noite para ti e até amanhã.
3: Até amanhã, se os quiseres.
0: Muito bem, e agora, não sei quem de vocês quer ser o primeiro, se o professor, se a Angelina.
2: Pode ser.
1: Eu.
2: Dizemos os dois ao mesmo tempo. Então diga, professor.
1: Um bocadinho mais tarde, como vocês certamente prepararam, esteve pelo menos no princípio a estar, o pessoal amigo que apareceu por aqui. Estivemos ali tranquilamente a beber um cafezinho e depois, pronto, é quando ele se acabou por sair e da vida dele, eu tinha que ir trabalhar mais um bocado, porque o único malandro aqui sou eu, né? Ele ainda não está reformado. Mas pronto, foi de qualquer forma atrasado, mas foi com muito gosto que estive por aqui a falar com vocês e a ouvir coisas interessantes sobre Idanha. E amanhã estarei certamente no Jardim de Segredos para ouvir também poesia interessante e música também de igual valor e, enfim, desdobrar um bocadinho as ideias que me vão aqui aparecendo na cabeça à medida que vou ouvindo as vossas recitações, as vossas leituras e as palavras dos poemas. E pronto, aí vamos tranquilamente fazendo aqui os nossos programinhas, que são sempre feitos com muito gosto. Um abraço para todos que nos estiveram a ouvir, para vocês que estiveram também aqui no programa e no, até amanhã então.
0: Todos nós suámos a camisola. Um abraço e até amanhã. Professor, vamos terminar com um cantor que o professor conhece muito bem, o Janita Salomé e as Saias. Mas antes falta a Angelina despedir-se.
2: Exatamente. Um abraço para todos os ouvintes. Obrigado por nos ouvir. E contamos convosco amanhã a partir das 10 da noite para mais um Jardim de Segredos. E até lá. Fiquem com o Portugal Star.
0: É verdade, porque logo vamos ter o especial Luís Represas.
2: Luís Represas, é verdade.
0: Sim, senhores. Uhum. Portanto, já sabem, tudo sobre a vida de Luís Represas.
1: Uhum.
0: Eu volto mais logo. Um bom fim de semana. Continuação de um extraordinário sábado.

0: 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São 7 horas. 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

Estamos a abrir mais 60 minutos de música com curiosidades na tua rádio. Eu sou Gabriel Antunes e ao longo da próxima hora trago-te 60 minutos. Pois é, caso não saibas, é a duração de uma hora. Podias ter esquecido, digo eu, não é? 60 minutos de música em boa onda, pelo menos tudo faço para que isso seja uma realidade, com algumas curiosidades pelo meio. Caso pretendas me contactar, estou à espera dos teus mails, por exemplo, mails para ondadogabriel@gmail.com, ondadogabriel@gmail, também tenho um, peraí, falta o resto, ondadogabriel@gmail.com, exatamente. Tenho um número de telefone também para poderes mandar mensagens, já te vou dizer mais daqui a pouco qual é. Pronto, está dito? Vamos à música!

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1: São 60 minutos de música com curiosidades na tua rádio, curiosidades daquelas que não contribuem propriamente para fazer avançar o teu mundo, mas lá que é bom saber, é. E é por isso que estamos aqui. Sabias que o famoso termo, por exemplo, aquele termo onde guardas a comida quentinha, onde guardas o café quentinho, quando vais fazer um piquenique, exatamente, esse termo foi inventado, sabes por quem? Foi por um físico e químico escocês em 1892. Pois é, se pensas que o termo é recente, há outros termos mais recentes, mas este data de 1892.

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1: São 60 minutos de música com curiosidades na tua rádio, curiosidades daquelas que não contribuem muito para fazer avançar o teu dia-a-dia, mas lá que é bom saber, que eu também gosto de saber e aprendo aqui contigo também. Sabias que a quando do seu aparecimento, estamos a falar do biquíni, isto foi em 1949, o biquíni foi proibido na França, na Espanha, na Itália e até na Bélgica também. 60 minutos de música e curiosidades na tua rádio.

60 minutos de música com curiosidades na tua rádio com Gabriel Antunes. Curiosidades daquelas que não contribuem propriamente para fazer avançar o teu mundo, mas olha, é bom saber, não é? Curiosidades como esta, por exemplo, sabias que existe a Disney University? Não, mas não é para ires brincar para lá. É para formar especificamente os empregados, as pessoas que trabalham nos parques da Disneylandia. Chama-se a Disney University. Música, curiosidades durante 60 minutos na tua rádio. Para ti que vais na estrada, boa viagem. Olha, obrigado pela boleia, ok?

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2: Vem aí o espaço, não há uma sem duas.
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2: Para ti que não sabes, são duas das antigas que tocam seguidinhas na tua rádio.
4: Hi, I'm Leona Lewis and this is my song Bleeding Love.
2: Duas daquelas que as outras já esqueceram mesmo, pois porque não as tocam.
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2: E então nós, aproximadamente esta hora, tocamos duas seguidinhas. Dessas mesmo, dessas que tu recordas com saudade, saudade. Essa palavra portuguesa e bem

Não há uma sem duas. Isso mesmo, são duas das antigas que tocam seguidinhas na tua rádio. Hoje abrimos em português com Miguel Ângelo e os Delfins. Não há uma sem duas. Pois é, quando chega uma antiga, logo a seguir chega a outra. E normalmente dizem eles, não é? Temos que estar de acordo que a segunda vem a seguir à primeira. Isso também se pode discutir, não é? Depende do sentido por onde nós começarmos a coisa, não é? Se começarmos para o fim, há sempre uma primeira, mas pode ser a última, não é? Portanto, isto é um debate que devemos ter isso. Um dia destes, reunimos todos em um sítio qualquer, fazemos aí um, sei lá, um live. E vamos reunir, vamos chegar à conclusão disso, não é? Qual é que é o primeiro, está no fim, está no último, começamos pelo fim, se a primeira vem a seguir à segunda, ou a segunda pode ficar antes da primeira. Pronto.

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1: 60 minutos de música com curiosidades na tua rádio. Curiosidades como esta, por exemplo. Sabias que em 1993, mais exatamente, um pedaço de queijo do Tibete foi vendido em leilão? Até aqui nada de especial que o queijo do Tibete, que eu não sei se é bom, nunca provei nenhum, mas pronto. Aqui a questão é que o bocado de queijo, portanto, que foi vendido em leilão em 1993, tinha 200 anos. Portanto, se a matemática está certa, continuando ainda aqui na senda dos nossos debates, ora, portanto, o queijo devia ser de 1793. Portanto, foi vendido em 1993. E então o que é que acontece? Este bocado de queijo do Tibete, com 200 anos, foi leiloado por 1.200 euros.
2: 1, 2, 3...
1: 1, 2, 3, 1.200...

60 minutos, ou seja, uma hora de música com curiosidades na tua rádio. Caso pretendas me contactar, podes fazê-lo, deves fazê-lo. Estou à espera dos teus mails, por exemplo, para ondadogabriel@gmail.com. E também há um número de telefone por onde podes mandar mensagens, por exemplo, pelo WhatsApp. Curiosidades como esta, por exemplo, sabia-se que, segundo um estudo, chegaram à conclusão que cerca de 3% das mortes são devido a doenças mentais. Foi a conclusão que tiraram neste estudo. 3%.

Praticamente a concluirmos mais uma hora de música com curiosidades na tua rádio, curiosidades daquelas que não contribuem propriamente para fazer avançar o teu dia, mas lá que é bom saber é. Ora, curiosidades como esta, por exemplo, sabias que alguns aeroportos na Inglaterra utilizam músicas da Tina Turner, sabes tu para quê? Para espantar os passarinhos das pistas de voo dos aviões, das pistas onde eles descolam e onde eles aterram. Portanto, eles lá para aquelas bandas, eu gostava de saber bem porquê, mas pronto, utilizam certas músicas da Tina Turner para meter medo aos bichinhos, aos pássaros. Coitada da Tina Turner, vai. Música muito bonita daquela tem, não é? Agora não percebo os pássaros. Pronto, temos que perceber que os pássaros não gramam a Tina Turner. Pronto, tá bem. Final de mais uma hora de música com curiosidades na tua rádio.

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São 10 horas. 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

Muito boa noite, sejam bem-vindos à nossa emissão de hoje da Última Janela. Eu sou o Gabriel Oliveira. A emissão para terça-feira, 28 de julho de 2026, é o Dia Mundial da Conservação da Natureza e é o Dia Mundial da Hepatite. É também o dia de São Vítor I, foi o dia do assistente dentário, e o dia de 109. É a semana 31 e em 2026 percorremos 57,3% deste ano. O dia de hoje está na fase crescente. Abrimos com extraordinário sucesso, mais um daqueles dos anos 80, a pertencer aos Boney M. Chama-se ele Rasputin.

Se fosse Anita Ward, Ring My Bell, para trás ficou Lady Gaga com Love Game e também Born to Be Live de Patrick Everness. Bonnie M com Rasputin abriu a emissão de hoje. Já te trago o estado de tempo para amanhã, segundo o IPMA, Instituto Português do Mar e da Atmosfera. E também às 22h30 vem por aí os Dias da História com o Daniel Vieira. Eu sou o Abílio Oliveira, vou ficar convosco até bem próximo da

0: volta das 6 da tarde deste dia, várias carroças, transportando 2 dezenas de condenados, chegaram à Praça da Revolução, hoje Praça da Concórdia, em Paris, onde estava instalado um patíbulo com uma guilhotina. Entre os condenados encontrava-se Robespierre, uma das grandes figuras da Revolução Francesa. Gravemente ferido no decorrer da sua captura, Robespierre foi o penúltimo a ser executado. A sua cabeça foi exibida à multidão sob aplauso geral. Todos os executados foram posteriormente sepultados numa vala comum e cobertos de cal viva a fim de evitar a identificação dos corpos. Maximilien François Marie Isidore de Robespierre foi um advogado e político que ganhara notoriedade como orador nos anos iniciais da Revolução Francesa e que rapidamente assumiu um papel relevante nas lutas políticas em curso. Depois da tomada da Bastilha, assumiu a liderança de uma das facções em conflito e a vanguarda do processo revolucionário. Feroz defensor dos ideais de liberdade e da igualdade, Robespierre foi responsável pela regressão sangrenta desencadeada pelo chamado Comité de Salvação Pública, que ficou conhecida como o Grande Terror. Robespierre acabou por perder rapidamente os apoios de que dispunha e por cair em desgraça. A 27 de julho, a Convenção Republicana ordenou a sua prisão e execução sumária, que foi levada a cabo no dia seguinte, sem qualquer julgamento. Robespierre continua a ser uma das figuras mais controversas da Revolução Francesa. O contraste entre os seus ideais libertários e igualitários e a brutalidade da sua ação política transformou-o num símbolo revolucionário merecedor, ora de admiração, ora de repulsa. Os movimentos socialistas do século XIX recuperaram parte da sua herança política e a Rússia bolchevique elevou-o à categoria de herói revolucionário. Robespierre continua a ser uma figura frequentemente invocada por historiadores e ideólogos, mas a contradição evidente entre o seu pensamento e as suas ações permanece um ponto de discórdia e polémica. Os Dias da História.
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2: Robespierre, claro, o homem que, cuja sua cabeça andou em exibição com direito a aplausos. Este é Sylvester, que nos diz "You Make Me Feel". Depois, Isan Brothers, Uba e ainda In The

Vamos lá então à previsão do estado de tempo para amanhã. Segundo o IPMA, Instituto Português do Mar e da Atmosfera, que nos vai reservar, por certo, o céu pouco nublado limpo, a apresentar períodos de mais nubosidade no litoral e no interior do Alentejo. Até ao fim da manhã, a poder a nebulosidade persistir em alguns locais da faixa costeira, em especial do Sotavento Algarvio. O vento fraco a tornar-se fraco, a moderado, até 25 km do quadrante oeste a partir da tarde, a superar de moderado 20 a 35 km do sueste nas serras do Sotavento Algarvio, até ao fim da manhã. Possibilidade de formação de neblina ou nevoeiro na faixa costeira. Descida da temperatura máxima, exceto no nordeste transmontano. Quanto ao estado do mar, na costa ocidental, as ondas serão de noroeste inferiores a 1 metro e a temperatura do mar entre os 19 e os 20 graus. Na costa sul, as ondas serão de sueste inferiores a 1 metro. E a passar a ondas de sudoeste a partir do meio da tarde. Temperatura da água do mar, 19 a 20 graus. Por um café, foi o meteorologista de serviço.

Dia de São Vítor I, o Papa, celebra-se anualmente a 28 de julho. Assinala a memória litúrgica de um dos primeiros pontífices da Igreja,

e sons no Império Romano, distinguiu-se pela primeira vez e pela firmeza na unidade da Igreja e pela adoção de decisões que marcaram profundamente a tradição cristã, algumas das quais permanecem em vigor até hoje. Foi Papa entre os anos de 189 e 199 e sucedeu ao Papa Eleutério. Terá nascido na atual Tunísia, então pertencente à província romana de África, para ser considerado por muitos historiadores um dos primeiros papas de origem africana. O seu pontificado decorreu num período de grande crescimento das comunidades cristãs, mas também de perseguições e debates sobre questões doutrinais e litúrgicas. Segundo a tradição, terá falecido por volta do ano 199 ou 202 e venerado como mártir, embora existam poucas fontes históricas que confirmem as circunstâncias da sua morte. Uma das decisões mais importantes do seu pontificado esteve relacionado com a celebração da Páscoa. Na época existiam diferentes tradições entre as comunidades cristãs. Enquanto algumas celebravam a Páscoa segundo o calendário judaico, outras assinalavam-na sempre ao domingo. Defendeu então que a principal celebração cristã deveria realizar-se ao domingo, na ressurreição de Cristo, na procura de promover uma prática comum dentro da Igreja. Embora a questão só viesse a ser definitivamente consolidada mais tarde, a sua intervenção foi decisiva para a uniformização da celebração pascal. E assim vos falamos desta figura ilustre.

0: Pois, lembram-se de One Way Tickets? Eles são os Eruption e trouxeram-nos este I Can't Stand the Rain. Vamos voltar daqui a pouco para escutarmos, depois de escutarmos os traços sonoros das 23 horas e também de vos apresentarmos alguns programas da nossa, enfim, da nossa estação, sobretudo aqueles que têm ligação direta com a estação, não aqueles que têm, que são produção externa. Vamos voltar já depois das 23, já sabes, podes ficar desse lado, eu sou a Billy Oliveira e vou estar contigo até à meia-noite.
1: 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São 11 horas. 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

E se afirmei que tinha histórias para te contar, pois claro, elas estão aqui. Dizer-te que vale a pena mesmo falar-te do Dia Mundial da Conservação da Natureza, que celebra igualmente a 28 de julho, igualmente como as outras histórias que já trouxemos no dia de hoje. Em Portugal é também assinalado como o Nacional da Conservação da Natureza e constitui uma oportunidade para sensibilizar a sociedade para a importância da proteção dos ecossistemas, da biodiversidade e dos recursos naturais. Num contexto de alterações climáticas, perda de habitat e diminuição de espécies, esta efeméride recorda que a conservação da natureza é uma responsabilidade de todos e um passo essencial para garantir um futuro sustentável. Foi promovido no âmbito das iniciativas das Nações Unidas dedicadas à proteção do ambiente e em Portugal. A comemoração foi oficializada pela resolução da Assembleia da República número 73-98, a coincidir com o aniversário da Fundação da Liga para a Formação da Natureza, a mais antiga Associação Portuguesa de Defesa do Ambiente, criada em 1948, procura proteger os ecossistemas e assegurar a utilização sustentável dos recursos naturais e preserva-os para as gerações futuras. Florestas, rios, oceanos, zonas úmidas e áreas protegidas desempenham um papel essencial na regulação do clima, na produção de oxigênio, na purificação da água e na conservação da biodiversidade. Além disso, são fundamentais para a agricultura, o turismo, a investigação científica e a qualidade de vida das populações. Pequenos gestos fazem a diferença. Cada um pode contribuir através de escolhas simples, como reduzir, reutilizar e utilizar resíduos, poupar água e energia, evitar o desperdício de recursos, respeitar os habitats naturais e as espécies selvagens, privilegiar meios de transportes mais sustentáveis, participar em ações voluntariado ambiental e, quando adotados de forma consistente, estes pequenos gestos têm um impacto positivo na

certamente já todos reconhecemos, Pet Shop Boys. E aqui vários temas da banda. Depois vamos falar de quê? De hepatite, ou das várias hepatites.

O Dia Mundial da Hepatite celebra-se anualmente a 28 de julho. O objetivo é divulgar a comunidade global para informar e sensibilizar para esta doença. Foi em 2010 que a Organização Mundial da Saúde instituiu como de luta contra as hepatites virais. A iniciativa da OMS conta com a colaboração da Aliança Mundial das Hepatites e em Portugal da Direção-Geral da Saúde, que criou em 2015 a Estratégia Nacional para as Hepatites Virais, em paralelo com o Programa Nacional para a Intervenção VIH/SIDA. É uma doença inflamatória do fígado, provocada tradicionalmente por uma infecção viral, e existem 5 tipos principais do vírus: A, B, C, D, E e

exactamente que podem causar infecção e inflamação e levar cirrose ao campo do fígado. A hepatite B, C e D surge pelo contacto com fluidos corporais infectados, por transfusão de sangue ou de relações sexuais desprotegidas, por exemplo.

indicada precocemente e tratada corretamente. A vacinação contra a hepatite B é recomendada aos jovens até aos 29 anos. Uma doença prioritária na saúde mundial, já que cerca de 350 milhões no mundo apresentam infecções crónicas por hepatite B e 105 milhões por hepatite C. Uma em 12 pessoas sofre de hepatite, causa a morte a cerca de 1,4 milhões por ano. E se eu falarmos da hepatite, depois aqui é o som dos Pet Shop Boys. E eles chamam-se Cool Gang, que trazem-nos

bem mais calmos os temas que estamos a escutar nesta tua noite de terça-feira, 28 de julho de 2026. Eu sou o Bilbo Oliveira e continuo a fazer-te companhia bem próximo da meia-noite. O tempo em que agora nos conduzimos para trazer-se o resumo do estado de tempo para amanhã, segundo o Instituto Português do Mar e da Atmosfera, vamos ter períodos de mais nebulosidade no litoral. Haverá descida da temperatura máxima, exceto no nordeste das montanhas. Daqui a pouco contamos trazer-te as despedidas desta nossa emissão de hoje e também a programação para quarta-feira. Agora, The Show Must Go On, Freddie Mercury e os

dizer-te-se que no que diz respeito à programação, a partir da meia-noite teremos de sons às costas com o Lino Alveias. Às 17 horas o Clube Megahertz com o Daniel Vieira, mas às 19 horas o Fim de Tarde está aí com o António Pedro da Rádio Alto Douro. O Super Kizomba do DJ João Pessoa também vai estar connosco a partir das 20 horas e às 21 horas está de regresso, tal como hoje aconteceu, a Onda do Gabriel com o Gabriel Antunes. Eu estou também de regresso às 22 para vos voltar a abrir aquela que será a última janela. A última não, é a do meio, mas também se chama Última Janela. Claro, à quarta-feira é o dia do meio da semana. Já está concluída a nossa emissão por hoje. Vamos terminar com o tema a pertencer a Ozzy Osbourne com Mama, I'm Coming Home. Grandes músicas passaram aqui na tua rádio. Fica então um encontro marcado para amanhã, depois das 22. Eu estarei por cá e tu também vais estar. Um grande abraço, desejo-te uma extraordinária noite e muita saúde e bons sonhos, sobretudo. Que amanhã acordes revigorado e cheio de energia. Energia positiva, claro. Está tudo dito.

Pois é, e voltámos aqui para vos dizer que este momento não foi dos mais felizes. Porquê? Porque o tema terminou abruptamente. Alguma situação aconteceu. Mas vale a pena ouvir do início. Agora sim, boa noite, bons sonhos e até amanhã para aqueles que acreditam, se Deus quiser. Um abraço do Abílio.

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De Sons às Costas na Rádio Portugal Star, continuamos a nossa viagem pelos cantos do mundo para escutar as suas músicas, as suas melodias, as suas batidas, e continuamos nesta viagem maravilhosa, nesta rádio maravilhosa que é Portugal Star. Eu sou Lino Galveias e prestamos homenagem hoje a uma das vozes da música portuguesa que há dias se calou fisicamente, mas continua na mente, no coração de muitos ouvintes, muitos admiradores, Luís Represas, que nasceu em Lisboa em 1956 e a 24 de novembro, e que se interessou muito cedo pela música. Comprou a primeira guitarra aos 13 anos. Em 76 funda com o irmão João Nuno Represas, Manuel Faria e Artur Costa e João Gil os Trovante, e o Trovante, que depois acolheu outros membros: Fernando Judis, José Martins, José Salgueiro, e que faz parte da história da música popular portuguesa no pós 25 de Abril. No primeiro álbum foi publicado em 77 e era o Chão Nosso, com uma forte componente política, e depois vieram muitos outros álbuns. Baile no Bosque, que faz parte da história, já com uma componente mais comercial, mas com muita música popular portuguesa também. 84, o CEPES em 1986, e concertos no Centro Cultural de Belém, no Campo Pequeno, na Aula Magna, e em 99 no Pavilhão Atlântico, e mais recentemente outros concertos. E continua e também a solo logo desde que o Estrovante teve assim o seu fim, ou assim, em 92 Luís Represas foi para Cuba, colaborou com músicos locais e assim nasceram também outros temas, e continua também a história desta voz. E por isso optei por começar com a música que fez que arrebanhou tantas emoções, e também é maravilhosa esta música. É a Travessa do Poço dos Negros, de 1984. É fantástica. E nós vamos continuar com outra música, e que é de um álbum de Luís Represas a solo, e que

Cuba foi uma das primeiras paragens de Luís Represas após aquele fim dos Trovantes, e vamos homenagear uma das grandes vozes da música cubana, a rainha da salsa, também a uma senhora que também desde a sua Cuba ou Havana natal foi denominada de La Guarachera de Cuba, muito popular na música latina, uma das vozes mais importantes na música latina do século XX. Nasceu em Havana, 21 de outubro de 25, e deixou-nos aos 77 anos em Fort Lee, New Jersey. A Rainha da Salsa vem-nos deliciar e fazer mexer o corpito com La Quimbara.

Tantas músicas que poderia tocar aqui, ufa, uma catrefada de músicas, tantas músicas maravilhosas. Que tal atravessarmos ali o Estreito de Gibraltar e conhecer as maravilhas da música Gnawa de Marrocos, a música daquele reino que é tão popular para os turistas portugueses. A música Gnawa é uma tradição espiritual de Marrocos, definida pelos ritmos hipnóticos, o uso de um alaúde de três cordas, que é conhecido como guembri, e também castanhetas de ferro, chamadas de Krakaba, e que nasceu da herança dos povos da África Ocidental escravizados, e também as práticas do sufismo islão. Aí vamos conhecer a arte de um cantor que se chama Hassan Hakmoun e que nos traz música maravilhosa. O Hassan é músico que divulga a sua arte pelo mundo. Nasceu em 1963 de uma família de músicos e já tocava aos 4 anos com alguns familiares e foi crescendo nisso. E então vamos curtir, apreciar a arte da Gnawa de Hassan Hakmoun com Sidi Musa.

Serret ou Serra nos Pirineus, Catalunha do Norte, já passando a fronteira da França, é uma cidade onde foram pintar, trabalhar artistas como o Marc Chagall, o Picasso, e onde nasceu a cantora Agathe Cattell em 1985, que também é fotógrafa, compositora, já foi tradutora e também professora de idiomas, e com as suas ligações familiares à Sardenha, também ela traz todas essas influências para a sua música. E vamos ouvi-la a cantar uma música em francês e português, nesta canção que se chama Échappé, ou Escape, e ela fala que a música é a linguagem do amor, do coração, e o ruído que pensa, a magia que chora, a música é o sorriso, os dentes, o piano, vamos ouvi-la então, Agathe Cattell, Échappé.

Mais cumbia para mexer a bunda. Vamos curtir a música do El Grupo Soñador, um grupo de Puebla, no México, que foi fundado em 1998 pelos irmãos Beto e Richie Tlahuetl. E eles tocam cumbia, têm êxitos como El Paso del Gigante. Vamos ouvir uma música deles, e que se chama Indomable, do CD Tropicumbias Inolvidables de 2021. Grupo Soñador.

Caríssimos, vamos conhecer mais um grupo de música popular portuguesa. Eles são conhecidos no meio. É um grupo que já toca junto há mais de 40 anos, desde 81, e que funde o canto alentejano e a música alentejana com cordas, sopros, também com outras andotas, entre as músicas, e vamos ouvir a faixa de um álbum de 2014, Baía do Seixal, e que reforça a ligação do grupo à margem sul do Tejo. O Seixal, toda a margem sul, foi a região para onde muitos alentejanos foram fugindo da fome, do desemprego, para trabalhar na Grande Lisboa. E vamos ouvir então o grupo Banza, ou Grupo Coral e Instrumental Banza, Baía do Seixal.

Cassiopeia, uma rainha da mitologia grega, um personagem do jogo League of Legends, e também uma constelação do norte em forma de W. E é também ainda um grupo de jazz fusão japonês que se formou em Tóquio em 1976 pelo guitarrista Issei Noro e pelo baixista Tetsuo Sakurai. Já gravaram-se 47 discos e como tantos Mint Jam e tantos outros álbuns e sempre ali à volta do jazz, fusão, funk, e tantas outras maravilhas. Em 88 lançaram o Euphonie, do qual vamos escutar esta Taiyo Fu, The Wind from the Sun, o vento do sol.

Tantas músicas fantásticas que podemos conhecer aqui, tantos artistas, histórias maravilhosas. Uma dessas vozes e gênios é o Tom Zé, que fez agora no início de... fez há pouco tempo a maravilhosa idade de 90 anos. Ou está a fazer 90 anos este ano. E ele nasceu em Irará, na Bahia. E o Tom Zé, ou António José Santana Martins, é um gênio que atravessa estilos e que ocupa uma das cadeiras da Academia de Letras. É fantástico ouvir o Tom Zé, de tantas obras dele, escolhi esta de 1977, e é Chic Chic, do álbum Parabelo. É um beião fantástico. E é Tom Zé. Chic Chic.

Música a fazer-nos passear, e por isso vamos parar à Nigéria para ouvir a voz e a arte de Victor Thompson, um músico de Lagos, na Nigéria, e que é um compositor e cantor gospel, e que traz um amigo de Abuja, o He Is The Greatest, de Afrobeats. E os dois fizeram um imenso sucesso com This Year, Blessing, este ano, bênção, que vamos ouvir agora.

É música maravilhosa que nos leva pelos quatro cantos do mundo e por isso música lindíssima de enorme sucesso de Youssou N'Dor do Senegal e da Nana Cherry que nasceu na Suécia, é filha de uma sueca e de um cidadão da Serra Leoa, pelo que me lembro, e que é também irmã de músicos de jazz e pop, como Eagle Eye Cherry. O pai é um músico americano, também de jazz, e a música ficou. Então, aí ela tem músicas bem conhecidas como o Buffalo Stance, também a Woman, e claro, esta 7 Seconds. Nós já voltamos na Portugal Star, de sons às costas. Não vão longe, já voltamos.

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